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1: 1:25.
2: Boa noite.
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1: 2 horas.
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1: 2:12.
2: Boa noite.

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1: 3 horas.
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1: 3:23.
2: Boa noite.
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1: 4 horas.
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1: 4 e 12.
2: Boa noite.

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1: 4:22.
2: Boa noite.
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1: 5 e 14.
2: Bom dia.

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1: 6 horas.
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3: Muito bom dia, são 6 horas 5 nos Açores.
4: Sérgio Costa, bom dia, também mal dormido.
5: Sim, bom dia.
4: Que é que temos em destaque esta hora.
5: E já sabemos, deu Portugal, a seleção está nos oitavos de final do Mundial de Futebol. 17 feridos no incêndio de Vouzela, há aldeias evacuadas.
4: Essa também é uma preocupação que vamos acompanhar ao longo deste dia.
5: E abrimos por aí, incêndio em Vouzela já fez 17 feridos, dos quais 3 hospitalizados. Entre os feridos há 3 civis, 14 operacionais foram evacuadas duas aldeias no distrito de Viseu. As chamas já progrediram para o distrito vizinho de Aveiro, nomeadamente para o concelho de Águeda. São indicações dos últimos minutos da Proteção Civil, que revela ainda que as chamas lavram em 3 frentes, continuam a ameaçar populações isoladas. Nesta altura, no local, estão mais de 800 operacionais apoiados por 275 viaturas. Ao início da madrugada, José Costa, oficial de operações da Proteção Civil, admitiu que o vento está a dificultar as operações.
6: O incêndio lava de uma zona com floresta e com algum vento, e é uma área muito extensa, portanto, mas o vento tem sido o principal fator que influencia a propagação do incêndio.
5: O oficial de operações da Proteção Civil, José Costa, ouvido por Marisa Gonçalves, há ainda mais 2 incêndios a preocupar as autoridades em Sinfães e em Barcelos, mas atenções centradas em Vouzela. Este incêndio de grandes dimensões já provocou 17 feridos e 3 dos quais hospitalizados. Este será mais um dia de muito calor, com as temperaturas a aproximarem-se ou mesmo ultrapassarem os 40 graus em partes do território nacional. Há 12 distritos sob aviso vermelho do Instituto do Mar e da Atmosfera. Portugal já está nos oitavos do Mundial de Futebol. A seleção nacional venceu a Croácia por 2-1. A equipa portuguesa chegou a estar a perder por 1-0. Ronaldo fez um empate de grande penalidade. Gonçalo Ramos, já nos descontos, deu a vitória a Portugal. O avançado português diz que estará sempre presente quando for preciso um golo para dar a vitória à seleção.
7: É especial, é uma competição especial, mas a verdade é que quem me conhece já sabe que nos últimos minutos, quando é preciso um golo, eu estou lá. Já não é a primeira, nem a segunda, nem a terceira vez. E sempre que precisarem de um golo nos últimos minutos, podem chamar o Gonçalo Ramos.
5: A Croácia ainda marcou um golo no último minuto, mas foi anulado por fora de jogo, detectado com a ajuda do sensor eletrónico da bola. Cristiano Ronaldo reconhece que foi um jogo sofrido.
8: Eu disse, por acaso, hoje que tínhamos que saber sofrer. Para ganhar uma competição desta magnitude, há que saber sofrer. Tocou hoje, acho que foi um jogo bastante interessante para os espectadores. Controlamos bastante a primeira parte, na segunda parte foi um bocadinho caótico o jogo. Pá, mas isto é competição, é isto, temos de estar preparados e continuar.
5: Portugal defronta agora a Espanha nos oitavos de final, jogo marcado para as 8 da noite de segunda-feira. Quem está também apurado para a próxima fase do Mundial é a Suíça, derrotou a Argélia por 2-0. O jogo terminou há instantes. Sobe para 2.595 o número de mortos na sequência dos sismos na Venezuela. O balanço foi feito esta madrugada pela presidente interina do país. Delcy Rodrigues agradeceu a toda a ajuda internacional no terreno depois dos terremotos que fizeram colapsar quase 190 mil edifícios. A presidente interina assegura que as operações de resgate vão continuar no país. São estes os temas, Paulina e Sandra, que marcam a atualidade desta manhã de sexta-feira, com destaque, e falávamos disso, claro, dos incêndios. Há uma situação grave em Vouzela, mas a seleção portuguesa, que está nos oitavos de final, num jogo, enfim, com um final que vale um filme.
3: Completamente.
4: E olha, Sérgio, a atenção das nossas autoridades do futebol, sim, aquela coisa do sensor na bola, foi fundamental para que Portugal estivesse,
5: exatamente,
4: já nos oitavos de final.
5: Mas olha, há aqui uma questão, porque há o sensor, que automaticamente mostra que há um toque do jogador croata e o outro,
4: certo,
5: está fora de jogo, e o fora de jogo também é avaliado automaticamente. Então porquê que o árbitro foi ao VAR? É uma boa pergunta, não é?
3: Certo, é uma boa pergunta.
4: Porque se calhar o sensor ainda não tinha detectado.
5: Essa pode ser uma das razões. E outra, porque, sim, é um toque do Renato Veiga. Se esse toque fosse intencional, o gol era válido.
4: Pois, exatamente.
5: É? E, foi,
4: exatamente.
5: E foi, terá sido também essa uma das razões. É
4: mas,
5: isso que vamos explicar
4: assim,
5: também.
4: Ainda assim, tenho um amigo meu que está ligado à FIFA.
5: Sim.
4: E que diz que só em Portugal, por exemplo, e noutros países, estas tecnologias, nomeadamente a de fora de jogo, que já é usada na Liga, sim, dos Campeões, não está implementada em Portugal, mas devido aos seus custos.
5: Exato.
4: Mas gasta-se tanto dinheiro em coisas que não servem para nada, porque é que isto que resolve tantos jogos?
5: E acabava e que, muita polémica, também é verdade.
4: E acaba com muitas conversas durante a semana.
5: Exato.
4: Porque é que isto não está implementado? Isto é o que eu deixo às nossas autoridades
5: muito
4: do
5: bem.
4: Futebol, que esta hora estão a dormir.
3: Obrigado, Sérgio. Fica esta aqui a mensagem do Paulino.
4: Pronto,
5: até já.
4: Assim.
3: Até
4: eu digo
3: já,
4: tudo
3: Sérgio.
4: Mais malucos e vou continuar a ser assim.
3: Então hoje que não dormiu.
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1: 6 e 19.
2: Bom dia.
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1: 7 horas.
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3: São 7:06 nos Açores. Aqui estamos consigo, manhã de sexta-feira. Olá, Sérgio Costa.
4: Bom dia.
3: Boa sexta. Então, 7 da manhã, é esta hora. O que é que marca a atualidade?
5: Fogo imparável em Vouzela, 17 feridos, há casas em risco. Esta manhã no Parlamento, a AD insiste na perda de nacionalidade como pena acessória.
3: João Filipe Cruz e no desporto, vitória de Portugal.
6: É, dormimos pouco, mas valeu a pena. Segue-se a Espanha para Martínez. A nossa seleção não é a favorita.
3: Vai estar muito calor nesta sexta-feira. Vamos contar-lhe que notícias marcam esta manhã de sexta, precisamente a edição de Sérgio Costa.
5: Já lá vamos à vitória sofrida e emotiva da seleção portuguesa sobre a Croácia, que coloca Portugal nos oitavos de final do Mundial, de jogo na próxima segunda-feira frente à Espanha. Já lá vamos à emoção do futebol. Para já, os incêndios, serão 17 os feridos no incêndio de Vouzela. Pelo menos 3 tiveram de receber assistência hospitalar. Entre os feridos há 3 civis, 14 operacionais. Indicação da última hora dos comandos subregionais da Proteção Civil de Viseu, de Lafões e de Aveiro, depois de terem obrigado a que fossem retirados moradores de 2 aldeias no distrito de Viseu. As chamas, que lavram em 3 frentes, progrediram para o distrito vizinho de Aveiro e estão agora às portas de Águeda. O incêndio obriga ainda ao corte da linha ferroviária do Voga. O forte vento está a dificultar o trabalho dos quase 900 operacionais no terreno, como refere o comandante José Costa, da Autoridade Nacional de Proteção Civil.
7: É um incêndio ativo, tem um perímetro bastante extenso entre Vouzela e Águeda, o incêndio está mesmo às portas de Águeda. São condições meteorológicas muito difíceis, com vento forte e uma umidade relativa muito baixa, a par de uma temperatura também elevada para esta noite, portanto não houve praticamente recuperação de umidades combustíveis. Existem várias habitações ameaçadas no perímetro do incêndio, e também foi interdita a linha ferroviária do Voga entre Moriscas do Voga e Águeda.
5: O comandante José Costa, da Proteção Civil, ouvido por Liliana Monteiro. Mas há outros incêndios a preocupar as autoridades, embora de menor dimensão, nomeadamente em Barcelos e em Sinfãs. Já esta madrugada, em Toronto, no final do jogo da Seleção Nacional, o primeiro-ministro Luís Montenegro garantiu apoio e atenção do governo aos afetados pelos incêndios.
8: Vamos também estar ao lado daqueles que neste momento estão a sofrer por estarmos a passar uma onda de calor enorme no nosso país e por estarmos também, por via disso, a ser confrontados com a necessidade de parar os incêndios florestais e de poder proteger vidas e património.
5: Luís Montenegro, neste que vai ser mais um dia de muito calor, declarações do Primeiro-Ministro no final do jogo da seleção portuguesa em Toronto, Portugal. João Filipe Cruz está nos oitavos de final do Mundial de Futebol após uma vitória sofrida e emotiva frente à Croácia.
6: É isso mesmo. Custou, mas foi. Sofreu Portugal, efetivamente, e teve de recuperar de uma desvantagem frente aos croatas para chegar aos oitavos. Vitória por 2-1. Gol decisivo do suplente Gonçalo Ramos aos 90+4. Ainda com nota para um golo anulado à Croácia 14 minutos depois dos 90. Seguem-se agora nuestros hermanos e para o nosso selecionador espanhol, Roberto Martínez. Portugal não é o favorito, mas antevê um grande duelo ibérico.
9: Nós conhecemos a Espanha muito bem, eles conhecem também o que nós somos e acho que duas equipas que querem a bola, que querem procurar a baliza rápido e criar oportunidades, então acho que vai ser um grande jogo.
6: Espanha que venceu a Áustria por 3-0 antes do jogo de Portugal. Esta madrugada a Suíça venceu a Argélia por 2-0. Fica agora à espera do vencedor do jogo entre Colômbia e Gana, marcado para a próxima madrugada, o último jogo dos 16-avos de final. Antes, às 7 da tarde, hoje a Austrália mede forças com o Egito e às 11 da noite o prato forte, Messi contra a vozinha, Argentina contra Cabo Verde.
3: O desporto com João Filipe Cruz. E Sérgio, nesta manhã volta-se a discutir no Parlamento que os cidadãos com origem no exterior, portanto estrangeiros, não é? Podem perder a sua nacionalidade como pena acessória por crimes cometidos.
5: Exatamente, os que têm nacionalidade portuguesa. Isto depois de 2 chumbos do Tribunal Constitucional. Os partidos que sustentam o governo insistem na proposta de perda de nacionalidade, mas os partidos reduzem o leque de crimes previstos para o efeito. A proposta de alteração da AD foi de imediato criticada por André Ventura, que que Manuel Pires queria reconfirmar o decreto.
4: Ainda no mês de maio, o líder parlamentar do PSD garantia que o assunto estava arrumado, o partido não queria um conflito institucional, agora insiste na perda da nacionalidade para quem seja condenado por homicídio ou violação qualificadas, associação criminosa. O PSD espera apoio do Partido Socialista para viabilizar a proposta, porque do Chega só há críticas. André Ventura não esclareceu como vai votar a proposta social-democrata, que para ser aprovada precisa de uma maioria qualificada. O Chega já tinha anunciado que pretende confirmar o diploma, sem alterações, mas sem o PSD, nada feito.
5: Manuel Pires e o debate que terá lugar esta manhã no Parlamento. E de acordo com o Semanário Expresso, a saída de imigrantes da Segurança Social disparou 66% em 2025. Foram 455 estrangeiros de saída por dia. O Instituto da Segurança Social contabilizou a cessação de atividade de mais de 162 mil migrantes que trabalhavam por conta de outrem e que não voltaram a ter registro.
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10: Parlamento homenageia a banda musical de Fajões no ano do centenário. A Assembleia da República aprovou um voto de congratulação à banda musical de Fajões pelos seus 100 anos de existência. A distinção reconhece o contributo da coletividade para a cultura, a educação musical e o associativismo, destacando o seu percurso ao serviço da comunidade desde 1926. No voto, os deputados classificam a banda como uma referência do Movimento Filarmónico Nacional, sublinhando o trabalho desenvolvido na formação de gerações de músicos e a dedicação de maestros, dirigentes, associados e voluntários. O Parlamento enaltece ainda a capacidade de inovação da instituição através de iniciativas como o Festival Musicalidades e a edição de trabalhos discográficos, considerando que o seu percurso continua a valorizar a cultura portuguesa e as tradições musicais. Continua em passe diretivo no Cesarense e já há data para a próxima Assembleia. A Assembleia Geral Extraordinária do Cesarense terminou sem uma solução para a liderança do clube. Os sócios não conseguiram formar uma nova direção nem uma comissão de gestão, uma vez que apenas 3 pessoas aceitaram integrar o órgão quando são necessárias 5. Perante o impasse, foi convocada uma nova Assembleia Geral para a próxima terça-feira, dia 7, mantendo-se o apelo à apresentação de listas ou de novos voluntários. Entretanto, os associados deram autorização a Francisco Morcela para continuar a preparar a próxima época da formação de Cesarense, incluindo a contratação das equipas técnicas. As Meias acolhe a partida da Volta a Portugal feminina. A aposta de Oliveira das Meias no ciclismo volta a ganhar destaque com a partida da 5ª etapa da Volta a Portugal Feminina, marcada para o próximo dia 5 de julho pelas 12h30. Reconhecido pela sua forte ligação à modalidade e pelo apoio contínuo a grandes eventos desportivos, o Conselho recebe mais uma vez uma importante prova do calendário nacional, reforçando a tradição ciclística que há muito faz parte da sua identidade desportiva. A etapa partirá da Avenida Engenheiro Arantes de Oliveira, em direção a Santo Tirso, num percurso de 91 km que colocará em evidência o talento e a competitividade do ciclismo feminino.
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1: Já Mariana Vaz quer dedicar a música Cali de Better para a minha prima Bruna.

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2: Queria dedicar às minhas colegas do acabamento da FEPSA a música Bring Me to Life dos Evanescence.

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5: 8 horas.
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7: Consigo, e agora para lhe contar as notícias que marcam a atualidade, são 8-7 nos Açores. Sérgio Costa,
8: bom dia.
7: Que é que bom dia destacas?
8: Chamas sem controlo em Vouzela, há 17 feridos e aldeias no caminho do fogo. Médicos de saúde pública pedem IVA a 6% na compra de ar-condicionado.
7: João Filipe Cruz, na Anu Desporto.
9: Gonçalo Ramos foi o nosso herói esta madrugada, agora vem Espanha, um jogo difícil, antever Ronaldo.
7: Então vamos lá, são as notícias das 8 que lhe contamos, esta é a Renascença, a edição de Sérgio Costa.
8: O som da festa dos portugueses em Toronto e o grito de Cristiano Ronaldo, foi assim que a seleção foi recebida no hotel por milhares de adeptos depois da vitória frente à Croácia. Já lá vamos ao jogo, às incidências de um jogo muito emotivo. Para já, o quadro de incêndios com atenções centradas em Vouzela. Pelo menos 17 pessoas ficaram feridas nas últimas horas. São feridos ligeiros, é o que o incêndio que mais preocupa as autoridades. As chamas lavram com muita intensidade em três frentes. Há aldeias em risco e as chamas já progrediram para o distrito de Aveiro. No local está a repórter Beatriz Lencastre. Bom dia, Beatriz. Que cenário podes descrever a esta hora?
10: Muito bom dia. Neste momento eu encontro-me em Campia, no concelho de Vouzela, uma aldeia que está cercada pelas chamas. Os bombeiros já estão aqui no local, junto das populações, estão a tentar combater as chamas que já estão perto das habitações. A população está bastante preocupada, o vento é intenso e aqui no local ainda não estão os meios aéreos.
8: Mas está prevista essa utilização? Já na próxima hora, a utilização de meios aéreos?
10: Sim, eu consegui falar com o comandante dos bombeiros e ele disse que os meios aéreos vão entrar dentro de momentos aqui no local, mas a situação está mesmo muito preocupante. Eu vinha na A1 e já se encontrava bastante fumo. Na zona de Águeda, no distrito de Aveiro, estava muito intenso o fumo e o vento. Está neste momento a passar aqui os bombeiros de Nelas. A população está muito preocupada e a acompanhar toda esta situação. Os meios aéreos estão para chegar aqui ao local. À volta, a GNR também está a cortar vários acessos a esta aldeia.
8: Obrigado, Beatriz Lencastre. E a primeira descrição sobre o cenário esta manhã, no grande incêndio de Vouzela, como ouvimos, há aldeias cercadas pelas chamas, num incêndio que já provocou 17 feridos ligeiros, uma situação muito preocupante. A esta hora, há outros incêndios também que preocupam as autoridades, embora de menor dimensão, nomeadamente em Barcelos e em Sinfães. O quadro dos incêndios num país em situação de alerta, quase todo o continente está em perigo máximo ou muito elevado de incêndio. Este vai ser mais um dia de muito calor. As temperaturas vão aproximar-se ou mesmo ultrapassar os 40 graus em todo o território. Há 12 distritos sob aviso vermelho do Instituto do Mar e da Atmosfera. Em destaque esta manhã, claro, a vitória de Portugal frente à Croácia. Esta madrugada por 2-1, Portugal está, João Filipe Cruz, nos oitavos de final do Mundial.
9: E Gonçalo Ramos foi ele o responsável por termos dormido pouco e ainda assim acordarmos a sorrir. Entrou na segunda parte, fez o golo da reviravolta nos descontos e o papel de herói vindo do banco não lhe causa confusão, bem pelo contrário.
11: Quem me conhece já sabe que nos últimos minutos, quando é preciso um golo, eu estou lá. Já não é a primeira, nem a segunda, nem a terceira vez. E sempre que precisarem de um golo nos últimos minutos, podem chamar o Gonçalo Ramos.
9: Segue-se a Espanha, que venceu a Áustria antes deste jogo de Portugal por 2-0. Um jogo difícil, antevê Cristiano Ronaldo.
12: A Espanha é dos candidatos a ganhar o Mundial. Vai ser um jogo difícil, como tem sido todos a partir de agora. E, no meu ver, vamos estar preparados.
9: E não vamos ter muito tempo para recuperar. É que o duelo ibérico é já na segunda-feira, no Texas, às 8 da noite, hora portuguesa.
7: João Filipe Cruz com a informação desportiva. Até já. Até já. Sérgio, foi numa noite quente que os portugueses viram o jogo de Portugal, mas muito quente e muitos sem ar-condicionado. E a verdade é que com o calor extremo, os médicos de saúde pública defendem o regresso do IVA a 6% para a compra de ar-condicionado.
8: Sim, Bernardo Gomes lembra que os episódios de calor extremo vão ser mais frequentes no futuro e por isso apela a esse regresso a uma taxa mais reduzida do IVA para equipamentos de climatização e já no próximo orçamento do Estado. O presidente da Associação dos Médicos de Saúde Pública sublinha que a climatização pode salvar vidas.
13: Isto vai ser a nossa realidade mais comum do que gostaríamos, se não queremos estar tão alicerçados em soluções de recurso para circunstâncias que já não são extraordinárias. Temos que também dar incentivos para que se estejam estabelecidas condições para as pessoas melhorarem a sua própria resiliência em termos de contexto. A climatização salva vidas. Pode ser que numa próxima leva orçamental isso seja retomado.
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14: Bom dia.

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1: Olá, Voz de Caima, sou a Joana e quero dedicar a música Shape of You a todos os ouvintes da Rádio Voz de Caima. Beijinhos para todos. Obrigado.

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2: Dia, gostava de dedicar João Pedro Paes, Mentira, à Teresa Pinho. Obrigada.

0: 8 e 41.
1: Bom dia.
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6: 9 horas. 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
8: Muito bom dia, são 9, são 8 nos Açores. Seja bem-vindo, uma boa sexta-feira. Sérgio Costa, 9 da manhã, o que é que temos de saber da atualidade?
9: O Ministério da Educação altera calendário da correção e a fixação de notas dos exames nacionais. Mais de 1.200 bombeiros combatem o fogo no país. Preocupações centradas no grande incêndio de Vozela.
8: João Filipe Cruz, no Desporto, o que é que nos contas?
10: Uma grande festa em Toronto esta madrugada, mas já não há muito tempo para festejar. A cabeça já está em Dallas.
8: Estão 27 graus em Lisboa, temos em Faro 27, no Porto 26 nesta altura. Vamos ouvir as notícias, contamos-lhe aqui na Renascença a edição de Sérgio Costa.
9: O Ministério da Educação anuncia alterações ao calendário dos exames nacionais. A classificação estende-se por mais 4 dias e à fixação das pautas 3 dias mais tarde do que o inicialmente previsto. Assim, os professores terão até 14 de julho, em vez de 10 de julho, para a correção das provas. Já a fixação das pautas fica agora prevista para 17 de julho, em vez da data inicial de 14 de julho. Informação avançada pelo Ministério da Educação em comunicado divulgado esta manhã. Quase 1.200 bombeiros a esta hora no terreno, no combate a vários incêndios que lavram no país. O de Vozela continua a ser o mais grave, concentra quase 900 operacionais. As chamas lavram com intensidade, progridem já no distrito vizinho de Aveiro. Há também aldeias cercadas. No local está a repórter Beatriz Lencastre. Beatriz, prevê-se mais um dia de muito trabalho para os bombeiros.
11: Bom dia, Sérgio Costa. Neste momento prevê-se muito trabalho. Eu estou aqui no Centro Operacional da Proteção Civil, onde se encontram todos os meios concentrados. Os novos dados são 8 meios aéreos que estão a combater as chamas neste incêndio que começou na quinta-feira e está a prolongar-se para esta sexta-feira no distrito de Viseu, em Vozela, que já se alastrou até ao distrito de Aveiro, na região de Águeda. 8 meios aéreos a combater estas chamas. As populações estão muito preocupadas e sem dormir. Esta noite falei com vários populares que não dormiram com a preocupação das chamas chegarem até às suas habitações.
9: Obrigado, Beatriz Alencastre, a acompanhar a evolução do incêndio em Vozela, o mais preocupante esta manhã e onde o forte vento está a dificultar o trabalho dos quase 900 operacionais no terreno.
12: E nesta situação de alerta, por causa do tempo quente, importa perceber a forma como as autoridades estão no terreno para a prevenção e combate aos incêndios.
9: Exatamente, e esta manhã está connosco o porta-voz da Guarda Nacional Republicana, o Tenente-Coronel Carlos Canatário. Muito bom dia, obrigado por estar connosco. Eu começava por lhe perguntar qual é o dispositivo atualmente da GNR no terreno neste quadro de alerta em todo o país.
13: Muito bom dia. Portanto, de acordo com a declaração da situação de alerta que obriga a um aumento da prontidão das Forças de Segurança, a Guarda Nacional Republicana, para além do dispositivo habitual, do seu dispositivo territorial habitual de resposta às ocorrências policiais, tem em permanência um aumento de 280 patrulhas terrestres por parte do dispositivo das unidades territoriais e da unidade de emergência de proteção e socorro e, para além disso, tem também um conjunto de patrulhas das unidades especializadas da Guarda que, neste momento, permita-me dizer assim, o foco permanente do trabalho da Guarda está na capacidade de resposta, na prevenção e para evitar os incêndios florestais, como na resposta a esses mesmos incêndios e às necessidades que surjam por parte da população, nomeadamente de algumas evacuações e de cortes de estradas. Para além disso, temos também policiamento fixo, com um conjunto de 230 postos de vigia e de 147 torres de videovigilância florestal, tudo em conjunto, acompanhado de uma série de drones que utilizamos, drones esses que permanecem no ar.
9: Isso é uma boa ajuda para o trabalho da GNR, naturalmente. Neste quadro de prevenção e combate, tem números atualizados de detidos pelo crime de incêndio ou fogo posto?
13: Sim, infelizmente, e digo infelizmente porque o nosso grande objetivo era não fazer nenhum detido, mas infelizmente temos até à data de hoje 131 pessoas que foram detidas pelo crime de incêndio florestal. Dar nota que...
9: Este ano?
13: 130. Este ano, só este ano.
9: E há um aumento relativamente...
13: Há um aumento substancial em relação ao ano passado e dar nota que a maioria das pessoas que foram detidas em situações de negligência, ou seja, por má utilização do fogo que depois se descontrolou e provocou um incêndio florestal. Para além disso, temos ainda 780 pessoas que foram identificadas e constituídas, arguídas precisamente por não cumprirem as regras que estão estabelecidas.
9: Portanto, há um aumento de detidos em flagrante delito também?
13: Há um aumento de detidos em flagrante delito, apesar de todos os alertas que temos feito relativamente às regras.
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15: Parlamento homenageia a banda musical de Fajões no ano do centenário. A Assembleia da República aprovou um voto de congratulação à banda musical de Fajões pelos seus 100 anos de existência. A distinção reconhece o contributo da coletividade para a cultura, a educação musical e o associativismo, destacando o seu percurso ao serviço da comunidade desde 1926. No voto, os deputados classificam a banda como uma referência do Movimento Filarmónico Nacional, sublinhando o trabalho desenvolvido na formação de gerações de músicos e a dedicação de maestros, dirigentes, associados e voluntários. O Parlamento enaltece ainda a capacidade de inovação da instituição através de iniciativas como o Festival Musicalidades e a edição de trabalhos discográficos, considerando que o seu percurso continua a valorizar a cultura portuguesa e as tradições musicais. Continua em passe diretivo no Cesarense e já há data para a próxima Assembleia. A Assembleia Geral Extraordinária do Cesarense terminou sem uma solução para a liderança do clube. Os sócios não conseguiram formar uma nova direção nem uma comissão de gestão, uma vez que apenas 3 pessoas aceitaram integrar o órgão quando são necessárias 5. Perante o impasse, foi convocada uma nova Assembleia Geral para a próxima terça-feira, dia 7, mantendo-se o apelo à apresentação de listas ou de novos voluntários. Entretanto, os associados deram autorização a Francisco Morcela para continuar a preparar a próxima época da formação de Cesarense, incluindo a contratação das equipas técnicas. As Meias acolhe a partida da Volta a Portugal feminina. A aposta de Oliveira das Meias no ciclismo volta a ganhar destaque com a partida da 5ª etapa da Volta a Portugal feminina, marcada para o próximo dia 5 de julho pelas 12h30. Reconhecido pela sua forte ligação à modalidade e pelo apoio contínuo a grandes eventos desportivos, o Conselho recebe mais uma vez uma importante prova do calendário nacional, reforçando a tradição ciclística que há muito faz parte da sua identidade desportiva. A etapa partirá da Avenida Engenheiro Arantes de Oliveira, em direção a Santo Tirso, num percurso de 91 km que colocará em evidência o talento e a competitividade do ciclismo feminino.

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1: Bom dia, sou a Iria. Gostaria de ouvir Conexão, o apaixonado, para dedicar a todas as funcionárias da Uber Tricoa, Santa Maria da Feira e vocês aí da Maressa Maravilhosa Rádio. Com um grande fim de semana. Kiss, kiss.
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1: Olá, bom dia a todo pessoal, bom dia, minha taninha gatinha, olha aí o teu maridão, Vitor Ferreira. Meu amor, desejo-te uma ótima sexta-feira. Sexta-feira, passa depressa, que tenhas um ótimo dia e que o teu maridão te ama muito. Vá, boa sexta-feira para todo o pessoal, aquele abraço e aquela beijoquinha. E taninha gatinha, aqui o teu maridão, corre rápido, sempre no amor. Bisou!

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3: Boas, daqui a Agir e estou convosco na rádio Voz de Caima. Estamos juntos. Got it.

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1: Bom dia, Rádio Voz, SMAJ FM. Inicio a desejar um grande fim de semana. Com calor. Peço para ouvir a música Força, de Nelly Furtado. A música para dedicar a todos os ouvintes da rádio, todos os clientes do táxi híbrido. E claro, esta música, ela leva caminho certo para a nossa seleção. O acreditar, a nossa conquista. Sempre fomos conquistadores e valentes. Obrigado. É o Paulo.

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5: 10 horas.
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8: Muito bom dia, são 10 horas, 9 nos Açores. Bom dia, Teresa Almeida.
9: Muito bom dia.
8: Vamos aos destaques desta edição.
9: Vamos a isso. Mais 4 dias para concluir as avaliações dos exames do secundário. O Ministério da Educação adia também o início da segunda fase. Nesta edição vamos ficar a saber que os combustíveis devem aumentar na próxima semana.
10: Porto com 37, Lisboa 39, Faro 33, Ponta Delgada 23 e Funchal 29.
8: Está no ar a edição das 10.
9: É o adiamento da segunda fase dos exames nacionais, inicialmente prevista para arrancar a 16 de julho, terá agora início na tarde do dia 20, prolonga-se até ao dia 24. O Ministério da Educação explica este adiamento devido a dificuldades informáticas no processo de classificação eletrónica. Apesar destas alterações, mantém-se o calendário do Concurso Nacional de Acesso ao Ensino Superior, cujas candidaturas têm início a 20 deste mês. Neste comunicado, o Ministério de Fernando Alexandre adia também em 3 dias a fixação das notas dos exames. A colocação das pautas vai ocorrer a 17, em vez de ser no dia 14. São já 5 as frentes ativas no incêndio de Vouzela, onde, juntamente com a Águeda, foram já acionados os planos de emergência na última hora. As chamas já chegaram a Oliveira de Frades, Tondela e a Águeda. Há 9 meios aéreos a apoiar quase 1000 operacionais no terreno. O forte vento continua a ser o maior obstáculo no combate a este incêndio, que ameaça algumas aldeias. Há também já 3 meios aéreos a combater as chamas em Sinfães, outros 2 em Barcelos. Desde o início do ano foram já detidas 131 pessoas pelo crime de incêndio florestal. É um número que representa uma subida substancial relativamente ao mesmo período de 2025. São dados confirmados na última hora na Renascença pelo Coronel Carlos Canatário, porta-voz da GNR. Há registro ainda de quase 800 pessoas constituídas, arguídas por desrespeito das regras.
10: dias.
11: Temos até à data de hoje 131 pessoas que foram detidas pelo crime de incêndio florestal. Dar nota que...
8: Este ano? 130.
11: Este ano. Uhum. Só este
8: e
11: ano.
8: E há um aumento relativamente...
11: Há um aumento substancial em relação ao ano passado e dar nota que a maioria das pessoas que foram detidas em situações de negligência. Ou seja, uhum. por má utilização do fogo que depois se descontrolou e provocou um incêndio florestal. Para além disso, temos ainda 780 pessoas que foram identificadas e constituídas, arguídas precisamente por não cumprirem as regras. Há um aumento de detidos em flagrante delito.
10: Os dados da GNR, mais de 130 detidos desde o início do ano pelo crime de incêndio florestal. Com o calor a aumentar, os médicos de saúde pública defendem o regresso do IVA de 6% para a compra de ares condicionados. Bernardo Gomes sublinha que a climatização pode salvar vidas.
12: A climatização salva vidas. Pode ser que numa próxima leva orçamental isso seja retomado. E mesmo a circunstância objetiva e documentada de Portugal no que toca à questão da pobreza energética e da preparação faz com que a priorização do investimento e dos incentivos nesta área não seja difícil de fazer.
10: Bernardo Gomes, e a sugestão dos médicos de saúde pública para a reposição da taxa mínima do IVA para ares condicionados já no próximo Orçamento de Estado. Ainda não é desta taxa, os combustíveis voltam a encarecer na próxima semana, o gasóleo deverá ficar mais caro 3 cêntimos, a gasolina 1 cêntimo, são as previsões da ANAR fornecidas à Renascença na última hora. Zé, Aziz, estiveram a ver o jogo, certo?
8: Estivemos, estivemos.
10: Estão com sono também.
8: Vamos falar sobre isso já daqui a pouco.
10: Bom, há estratégias, vá. Se vão falar, eu deixo para vocês as estratégias para conseguirem estar produtivos ao longo do dia.
13: Hoje, não é?
8: Sim. Sim. Eu vi em duas partes. Vi um bocadinho de madrugada e depois um bocadinho de manhã.
13: Eu já vou explicar, o que é que isso. Aconteceu ontem.
8: Até já.
13: Até já.
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8: E aqui estamos nós, então boa sexta-feira, bom dia,
13: boa
8: Zizé.
13: Boa sexta-feira, hoje devia ser quase dia de Portugal.
8: Exatamente, é? Exatamente. Pai, aqui estamos depois de uma noite muito mal dormida. Olha, mas ganhámos, valeu a pena.
13: Ganhámos, valeu a pena. Para quem ficou acordado, força aí. Força aí, que eu acho que a vitória dá aqui uma energia diferente. Mas eu ontem, foi muito engraçada a minha noite. Porquê? Porque eu achava mesmo que ia chegar a casa, fazer uma cesta e depois sim ia ver o jogo, sim. Tranquila. Não aconteceu nada, eu não fiz cesta nenhuma, eram 8:30 da noite, eu adormeço no sofá a ver Espanha, era Espanha contra quem? Gana? Não sei,
8: não sei qual era
13: o outro país, mas pronto, estava a ver o jogo de Espanha, Áustria, estava a ver o jogo de Espanha, adormeço. E de repente são, quando acordo, são para aí 10:30 da noite. Eu assim, ok, já chega, vou.
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1: 10 e 12.
2: Bom dia.

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1: Olá, sou a Fernanda. Queria dedicar os Calema Saudades à Maria João e à Silvana.

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1: 10:51.
2: Bom dia.

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7: Bom dia, são 11 horas, 10 nos Açores. Bom dia, Vítor Mesquita.
8: Bom dia, Zé e Aziz Zé.
9: Bom dia.
7: E vamos aos destaques desta edição.
8: Incêndio em Vouzela destrói fábrica de madeiras. Situação mais calma em Águeda. Falhas na avaliação eletrónica dos exames obrigam a adiar início da segunda fase.
9: Para máximas hoje, o tempo continua muito quente. Porto, 37 graus. Lisboa, 39. Faro, 33. Ponta Delgada, 23. E Funchal, 29.
7: Está no ar a edição das 11.
8: Vermelho cada vez mais carregado, sobe de 10 para 12 o número de distritos sob aviso vermelho da meteorologia até domingo. Beja, Porto Alegre, Évora, Santarém, Setúbal, Lisboa, Leiria, Coimbra, Aveiro, Porto, Braga e Viana do Castelo, onde as temperaturas podem chegar aos 44 graus. Preocupação nesta altura com o incêndio de Vouzela, distrito de Viseu, com 5 frentes por dominar. O comandante Pedro Araújo, da Proteção Civil, dá conta das dificuldades no combate às chamas.
10: É um incêndio que tem sido de progressão rápida, quer pelo combustível disponível, maioritariamente pinhal e eucaliptal, que ocorre numa zona com habitação dispersa, o que tem obrigado os bombeiros a proceder à defesa dessas habitações.
8: O comandante Pedro Araújo, da Proteção Civil, nesta altura há 10 meios aéreos a apoiar mais de 900 operacionais no combate ao fogo em Vouzela, que esta noite destruiu uma fábrica de transformação de madeiras na zona industrial do concelho, como revela o proprietário Luís Lobo.
11: Tínhamos aqui 4 mil toneladas de madeira e estivemos aqui até ao último momento a tentar controlar, mas as projeções eram muitas e a madeira começou a arder e não conseguimos mais controlar a situação. Os bombeiros provavelmente estavam nas outras frentes, não tivemos ajuda. Apenas um carro de bombeiros que esteve aí, mas foi-se embora, depois voltou. Já não tivemos hipóteses nenhumas de salvar a empresa. O valor dos prejuízos deve rondar os 2 milhões de euros. Estão em causa 14 postos de trabalho que nós tínhamos aqui.
8: Cerca de 2 milhões de euros de prejuízos, 14 postos de trabalho em causa depois do fogo ter destruído uma fábrica de transformação de madeiras na zona industrial de Vozela. Entretanto, ainda por causa deste incêndio, foram acionados os planos de emergência municipal, não só de Vozela, mas também em Águeda. Precisamente em Águeda, a situação é agora mais calma, depois de uma madrugada em que as chamas atingiram as zonas urbanas da cidade. O presidente da autarquia, Jorge Almeida, descreve o que diz ter sido uma noite difícil.
12: Eram 10 da noite, o fogo estava lá muito longe, estava em Vozela. Às 4:30 da madrugada estava dentro da cidade de Águeda, com algumas áreas na zona urbana da cidade a arderem. Quer isto dizer que em mais ou menos 6 horas o fogo percorreu cerca de 40 quilómetros. A situação agora nesta altura é muito mais tranquila junto à cidade. Temos focos de incêndio na zona mais alta do concelho e estamos com os meios todos empenhados. Também já temos meios aéreos no terreno e vamos ver se conseguimos resolver.
8: O autarca de Águeda, Jorge Almeida, que nestas declarações ao jornalista Hugo Monteiro revela ter relatos de pelo menos um anexo de uma habitação atingida ou atingido pelo fogo, bem como casas devolutas. O autarca diz ter conhecimento de uma pessoa ferida com queimaduras. No entanto, desconhece em que condições tal aconteceu. É um tema que estamos também a seguir no site da Renascença. Desde o início do ano já foram detidas 131 pessoas pelo crime de incêndio florestal, um número que representa uma subida substancial em relação ao mesmo período de 2025. São dados confirmados na Renascença pelo Coronel Carlos Canatário, porta-voz da Guarda Nacional Republicana. Adiamento da segunda fase dos exames nacionais, com início previsto para dia 16, arranca agora dia 20, prolonga-se até dia 24 de julho. O Ministério da Educação explica o adiamento com dificuldades informáticas no processo de classificação eletrónica. Apesar das alterações, mantém-se o calendário do Concurso Nacional de Acesso ao Ensino Superior, cujas candidaturas têm início a 20 deste mês. Tudo para conferir a Zé e a Zizé no site da Renascença.
9: Okay. Muito obrigada.
7: Até já. Até já. Agora, 11 horas 4 minutos a seguir, Arctic Monkeys.
13: 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Na escola chamavam-lhe o Itálico, o que só aumentava a tortura.
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1: Bom dia, sou Cristina do Cucujens. Quero dedicar essa música a minhas amigas Sónia da Costa e Soares, a Manuel Tavares, a Alice, ao meu marido, a Marília, ao Sr. Rui, a todos os ouvintes, a todos os botões, a vocês aí na rádio, com um excelente fim de semana a todos. Sejam todos felizes. Tchau!

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4: Olá, quero ouvir uma música da Adele para dedicar às funcionárias da EPA, em especial à Andreia e à Sandra. Quero dedicar também à Márcia e à Ana e ao meu...

Olá, bom dia. Daqui fala Sónia Silva Cucujanes. Quero dedicar esta música às minhas amigas Cristina, Catarina, Manuela Tavares, Alice, ao Sr. Rui, ao meu marido, ao meu filho, à minha filha, ao meu genro e a todos os ouvintes e a vocês aí com um excelente fim de semana. Obrigada.

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6: O anjo do Senhor anunciou a Maria.
7: E ela concebeu do Espírito Santo.
6: Ave Maria.

0: Rogai por nós, Santa Mãe de Deus,
1: para que sejamos dignos das promessas de Cristo.
0: Oremos. Infundi, Senhor, a vossa graça em nossas almas, para que nós, que pela anunciação do anjo, conhecemos a encarnação de Cristo, vosso Filho, pela sua paixão e morte na cruz, e com a intercessão da bem-aventurada Virgem Maria, alcancemos a glória da ressurreição. Por Cristo, Senhor nosso.
1: Amém.
0: Glória ao Pai, e ao Filho, e ao Espírito Santo.

0: Agora passam 3 minutos do meio-dia, vamos aos títulos desta edição com o Vítor Mesquita.
1: Ministro da Administração Interna antecipa dia difícil no combate às chamas em Vouzela, mas mudança no estado do tempo pode ajudar. Morreu o padre João Felgueiras, missionário jesuíta em Timor-Leste desde 1971.
0: Está no ar a edição do meio-dia.
1: Apesar de antecipar um dia difícil, as próximas horas podem ser decisivas para conseguir travar o avanço das chamas em Vouzela. É o que avança o Ministro da Administração Interna aos jornalistas. Luís Neves indica que as condições meteorológicas vão agora alterar-se, o que vai permitir uma nova abordagem ao combate ao fogo.
2: A partir de agora, as condições atmosféricas permitem-nos atuar de outra forma. Os ventos têm sido fortes, muito inconstantes, uma baixíssima umidade. E, portanto, nós temos que lutar com tudo isto e quero-vos dizer que o dia de hoje, a partir de agora, pelas condições que já referi, será um dia de grande combate, a ver se conseguimos circunscrever este grande incêndio.
1: O Ministro da Administração Interna, Luís Neves, o incêndio de Vouzela é o que mais meios mobiliza. Esta hora são mais de 900 operacionais no combate às chamas, apoiados por 13 meios aéreos. Nas últimas horas, o fogo destruiu uma fábrica de transformação de madeiras na zona industrial do concelho, como revela o proprietário Luís Lobo.
3: Tínhamos aqui 4 mil toneladas de madeira e estivemos aqui até ao último momento a tentar controlar, mas as projeções eram muitas e a madeira começou a arder e não conseguimos mais controlar a situação. Os bombeiros provavelmente estavam nas outras frentes, não tivemos ajuda. Apenas um carro de bombeiros que esteve aí, mas foi-se embora, depois voltou. Já não tivemos hipótese nenhuma de salvar a empresa. O valor dos prejuízos deve rondar os 2 milhões de euros. Estão em causa 14 postos de trabalho que nós tínhamos aqui.
1: O testemunho do proprietário de uma fábrica de transformação de madeiras na zona industrial de Vouzela, infraestrutura destruída nas últimas horas pelo fogo. Numa altura em que o país é atravessado por uma onda de calor, a CP anuncia que vai cancelar serviços em várias linhas devido às condições meteorológicas, serviços essencialmente de intercidades. É um tema que vai estar desenvolvido também em RR.pt. O Ministério Público acusa 11 bombeiros do Fundão de crimes de violação e coação sexual alegadamente praticados em coautoria sobre um colega da mesma corporação. De acordo com o despacho a que a Agência Lusa teve acesso, os operacionais arguídos, com idades entre os 22 e os 53 anos, entre eles um chefe e um subchefe, terão molestado um jovem agora com 19 anos e que depois de frequentar a escola de cadetes, ingressou na corporação como bombeiro de terceira categoria em novembro de 2024. Os arguídos aguardam julgamento, estão para já proibidos de contactar a vítima e de frequentar o quartel. O preço dos combustíveis deverá voltar a subir na próxima semana. O gasóleo deverá ficar mais caro 3 cêntimos, a gasolina mais caro 1 cêntimo, dados antecipados à Renascença pela Associação de Revendedores. A terminar esta edição, a notícia da morte do padre João Felgueiras aos 105 anos. Este jesuíta tornou-se particularmente reconhecido durante a ocupação indonésia de Timor-Leste, onde vivia desde 1971. João Felgueiras dedicou a vida à educação e à língua portuguesa, mesmo quando o ensino de português era proibido. Antes e depois do referendo que garantiu a independência de Timor, o padre João Felgueiras contactou a Renascença inúmeras vezes para denunciar a ocorrência de massacres. Este missionário da Companhia de Jesus foi condecorado em 2002 pelo antigo presidente português Jorge Sampaio, como grande oficial da Ordem da Liberdade. Numa primeira reação à morte do padre João Felgueiras, o Ministério Português dos Negócios Estrangeiros emitiu uma nota de pesar, sublinhando que o missionário esteve sempre ao...
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1: Parlamento homenageia a banda musical de Fajões no ano do centenário. A Assembleia da República aprovou um voto de congratulação à banda musical de Fajões pelos seus 100 anos de existência. A distinção reconhece o contributo da coletividade para a cultura, a educação musical e o associativismo, destacando o seu percurso ao serviço da comunidade desde 1926. No voto, os deputados classificam a banda como uma referência do Movimento Filarmónico Nacional, sublinhando o trabalho desenvolvido na formação de gerações de músicos e a dedicação de maestros, dirigentes, associados e voluntários. O Parlamento enaltece ainda a capacidade de inovação da instituição através de iniciativas como o Festival Musicalidades e a edição de trabalhos discográficos, considerando que o seu percurso continua a valorizar a cultura portuguesa e as tradições musicais. Continua em passe diretivo no Cesarense e já há data para a próxima Assembleia. A Assembleia Geral Extraordinária do Cesarense terminou sem uma solução para a liderança do clube. Os sócios não conseguiram formar uma nova direção nem uma comissão de gestão, uma vez que apenas 3 pessoas aceitaram integrar o órgão quando são necessárias 5. Perante o impasse, foi convocada uma nova Assembleia Geral para a próxima terça-feira, dia 7, mantendo-se o apelo à apresentação de listas ou de novos voluntários. Entretanto, os associados deram autorização a Francisco Morcela para continuar a preparar a próxima época da formação de Cesarense, incluindo a contratação das equipas técnicas. As Meias acolhe a partida da Volta a Portugal feminina. A aposta de Oliveira das Meias no ciclismo volta a ganhar destaque com a partida da 5ª etapa da Volta a Portugal Feminina, marcada para o próximo dia 5 de julho pelas 12h30. Reconhecido pela sua forte ligação à modalidade e pelo apoio contínuo a grandes eventos desportivos, o Conselho recebe mais uma vez uma importante prova do calendário nacional, reforçando a tradição ciclística que há muito faz parte da sua identidade desportiva. A etapa partirá da Avenida Engenheiro Arantes de Oliveira, em direção a Santo Tirso, num percurso de 91 km que colocará em evidência o talento e a competitividade do ciclismo feminino.

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2: Bom dia, sou a Iria. Gostaria de ouvir Conexão, o Apaixonado, para dedicar a todas as funcionárias da Uber Tricoa, Santa Maria da Feira e vocês aí da Maraça Maravilhosa Rádio. Com um grande fim de semana. Kiss, kiss.
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Edson e Alana.

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2: E as primeiras de hoje começam com duas rápidas e à maneira.

0: Então, comadre, aí da Pepa à Vila, não me diga que está a aproveitar para fazer exercício, por estarmos sempre fechados agora em casa.
1: Não, quê? É, mas é porque a minha pensão não dá para o bilhete da camioneta. Padrinho, até o que é que pensa da medicina alternativa?
2: Oi, comadre, aqui na nossa aldeia nunca tivemos médico, nem precisamos, não é verdade? Se temos cá a santinha do sobreiro que nos põe as mãos e nos cura logo, mais o indireita que nos trata os ossos, para que é que precisamos cá dessa tal medicina alternativa? Os médicos que vão alternar para outros lados, porque aqui é que eles não têm alternativa nenhuma.
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12: 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Livro de reclamações. Como todos já sabem, é obrigatório o livro em todos os serviços. Amigos ouvintes, venham daí connosco.

0: na farmácia.
1: Eu quero apresentar uma reclamação.
2: Ah, diga lá, então, que eu tenho a farmácia cheia de gente e que precisa de ser atendida, claro.
1: O senhor lembra-se daquela caixa de preservativos que me vendeu há 9 meses atrás?
2: De facto, não me lembro de nada. O senhor compreenda, 9 meses é muito tempo para me poder lembrar de qualquer coisa. Entra aqui muita gente.
1: Pois é que os preservativos deviam estar todos furados e alguns até fora do prazo de validade.
2: Desculpe, não estou a perceber.
1: É que a minha mulher é loira e eu também sou loiro, sabe? Sim, se os preservativos não estavam fora do prazo de validade, como é que o senhor explica que ela tenha tido um filho amarelo?
2: Oh! Amarelo?
1: Exatamente, amarelo. De olhos em bico e com a pila de formiga. Basta! Passe-me um livro de reclamações que eu quero reclamar.
0: No mercado do peixe.
3: Ó, senhora Vereira, a minha mulher mandou-me aqui reclamar por causa daqueles ligados que a senhora lhe vendeu.
4: Pois sei lá, ó cavalheiro! O que é que tinham os linguados,
3: hein? Olha, tu fica a saber e top nota. Não estava nada fresco e cheirava muito mal.
4: Ah, que mentira! Então o senhor atreve-se a dizer que os meus linguados não eram frescos? Engana-se! Que os meus linguados eram mais frescos do que aqueles linguados que aparecem na boca de alguns candidatos às autárquicas. Cheiram tão mal que não há pasta de dentes que os consiga lavar.
3: Então, olha, passe-me o livro de reclamações que eu quero reclamar.
0: Na bomba de gasolina.
1: Queria atestar o depósito, por favor.
5: É só um instantinho. É, pronto, já está. São 100 euros, hein?
1: Como é que são 100 euros? Ainda ontem peguei 50 euros.
5: É, pá, tem toda a razão. É que desde ontem a gasolina já aumentou bem umas 10 vezes.
1: Passe-me um livro de reclamações, faz favor, que eu quero reclamar.
0: Na casa dos Fonsecas.
6: Pois então, fiquem aqui sabendo que eu venho aqui reclamar e devolver a vossa filha.
7: Ah, mas meu caro genro, o que é que tem a nossa menina e sua esposa?
6: O que é que não tem? Digo antes o que é que ela não tem. É o que os senhores devem dizer. A sua voz ali na menina e minha esposa disse-me que era virgem e afinal é tudo mentira.
7: Como é que o senhor, meu genro, se atreve a dizer isso? A minha menina é virgem, sim senhor. Faz anos a 10 de setembro.
6: Ai, é? Então passe-me um livro de reclamações que eu quero. Ai, eu quero reclamar.
0: E para finalizar, esta reclamação passa-se nas finanças.
8: Eu gostaria de falar em particular com o chefe desta repartição.
9: Ora, sou eu próprio. Diga, por favor.
8: Eu venho reclamar porque, de certeza absoluta, houve engano na processão do pagamento do meu IRS. Como é que eu posso pagar tanto se apenas tenho uma reformazita de 20 mil euros mensais? Isto quase não chega para eu poder levar uma vida digna de acordo com a minha classe social.
9: Ora, cara, vossa excelência, desculpar, mas as contas estão certíssimas.
8: O senhor já olhou bem para mim? Eu sou o ex-ministro das Finanças e se volta a dizer que as contas estão certas, eu arranjo maneira de o meter a fazer contas à vida ali, no olho da rua.
9: Ora, quero desculpar, senhor ministro. De facto, as contas estão erradas. As minhas desculpas a vossa excelência.
8: Passe-me o livro de reclamações. Eu quero reclamar.

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2: As bandeiras monárquicas vieram para chegar e são hasteadas a cada momento. Coitado! Lá vai depois empoleirar-se no mastro o nosso pobre sargento.

0: Chefe! Ô, chefe! Não me chateis agora, Castete, que eu estou aqui com o senhor presidente e ele vai condecorar, não é?
1: Acorde, meu sargento. Você está a sonhar.
0: Ó, senhor presidente, já viu? Esses subordinados não respeitam ninguém. Se não se importa, eu vou dar-lhe duas martadas na tromba e já volto. Ai, socorro! Ai, socorro, que eu estou-me a afogar! Oh, senhor presidente, acuda-me, que eu sei que você nada muito bem!
1: Não há aqui presidente nenhum, meu sargento. Estamos só eu e você aqui na esquadra.
0: Na raiz, Esparta, estava a sonhar! Ainda por cima passei a noite inteira a aturar o chato do presidente e no momento em que estava a receber a condecoração é que é que tu me acordaste!
1: Oh, chefe, tem de ser! É uma emergência!
0: O quê? Um assalto? Um homicídio? Uma revolução?
1: Não, é uma bandeira.
0: Uma quê?
1: Uma bandeira, meu sargento. Amarraram uma bandeira esquisita aqui no mastro do posto da guarda.
0: Mas quem fez isso?
1: Não sei, sargento Malacó. Eu estava ali entretido.
0: Entretido a fazer o quê?
1: Na internet, a fazer umas pesquisas.
0: Ah, vergajas, é o quê?
1: A fazer umas pesquisas sobre... sobre uns crimes que temos aí por resolver.
0: Ah, mas quais?
1: Olha, o roubo do trator do Timanel.
0: Aí, então deixa cá ver o que tens no computador.
1: Não faça isso.
0: Então, e esta mulata de peito à mostra? Foi ela que roubou o trator?
1: É possível que ela tenha ligações ao gangue.
0: Vá adiante, que a noite é longa e que eu tenho uma condecoração para receber. O que é que se passa com a banheira?
1: Bandeira, meu comandante. Alguém entrou aqui no posto e trocou a bandeira portuguesa por aquilo que ali está.
0: Oh, diabo, aquilo é uma bandeira azul e branca.
1: O quê? Não me diga que foi o Pinto da Costa que veio cá pôr uma bandeira do Porto.
0: Não sejas parvo, pá! Se fosse o presidente do Porto, com a pontaria que anda, o motorista dele tinha batido com o carro no muro aqui do posto e atropelado um ou dois jornalistas pelo caminho.
1: Pois é.
0: Além disto, isso não é uma bandeira do Porto. Não vês? Tem uma coisa amarela no meio?
1: Eu realmente vi, mas assim, amarelo, parecia-me um cocó de pássaro.
0: Epá, tu não me digas que...
1: O quê, chefe? O quê?
0: Não me digas que isto é uma bandeira monárquica.
1: Anárquica? Eu logo vi que aqueles vândalos andavam aí a fazer as neiras. Cambada de anarquistas, nunca mais começa as aulas para a gente ter sossego.
0: Qual anarquista, qualquer? Eu disse bandeira monárquica. Era a bandeira de Portugal no tempo da monarquia, quando mandava o rei do nosso país.
1: Homem. Reis? Mas tipo o quê? O Tony Carreira, rei da música?
0: Não, seu cabeça de abóbora. Reis tipo Dom Afonso Henriques,
1: Então não me diga que depois de tantos anos dele de morrer, o primeiro rei de Portugal levantou-se da cova, subiu ao posto e dependurou aquela bandeira.
0: Ai, valha-me santa ignorância, padroeira aqui do cabo Castete.
1: Ai, que medo, um fantasma solta na nossa aldeia.
0: Oh, homem, quem fez isto foi um homem de carne e osso, alguém ligado à monarquia.
1: Espera lá, assim sendo só pode ter sido...
0: Dom Duarte, Castete. Põe os hipos a trabalhar, nós vamos ter uma conversinha com esse senhor.
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6: E ao cair do pano, ainda há tempo para mais duas.

0: Olha, sabes, Romualdo, cheguei a casa, imagina tu, a minha mulher serviu-me dois pratos.
1: Ora, toma! Logo dois pratos, hein? Foi bacalhau e prunão.
0: Foram, mas foram dois galos, porque os dois pratos que ela me deu, olha, caíram com toda a força em cima da minha cabeça.
2: Então, Rica, que tal correu o teu passeio de carro com o Zezé?
3: Olha, Rica, foi uma chatice, sabe? Aconteceu uma avaria e ficou encravado, veja lá.
4: E onde foi a avaria?
3: Ai, foi

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3: 13 horas.
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5: Deu uma hora, meio-dia, nos Açores. Vamos ao encontro das notícias na Renascença. Vítor Mesquita, boa tarde.
6: Boa tarde, Paulo.
5: O que destacas a esta hora?
6: Portugal vai reforçar a ajuda à Venezuela, anuncia o ministro Paulo Rangel. Luísa Neto, eleita à segunda tentativa para o cargo de provedora de justiça.
5: Quanto a temperaturas a esta hora, o Funchal está com 25 graus, Faro 30, Lisboa 33, o Porto com 36. As notícias à hora certa na Renascença com Vítor Mesquita.
6: Duas aldeias evacuadas na Serra do Caramulo, em Tondela. O impacto do incêndio que deflagrou em Vozela, distrito de Viseu, com os bombeiros de Val de Besteiros a avançarem à agência Lusa, que o fogo segue descontrolado na encosta da Serra. De acordo com o comandante Miguel Santos, a freguesia de São João do Monte, no concelho de Tondela, é uma das mais expostas às chamas. O responsável adianta que os meios são, nesta altura, escassos. Apesar de antecipar um dia difícil, o ministro da Administração Interna afirma que as próximas horas podem ser decisivas para conseguir travar o avanço das chamas em Vouzela. Aos jornalistas em Torres Novas, Luís Neves indica que as condições meteorológicas vão agora alterar-se, o que vai permitir uma nova abordagem ao combate a um incêndio. Beatriz Lencastre, que deixa a população em sobressalto.
7: O incêndio continua incontrolável. As populações desta zona no concelho de Vozela viveram uma noite de terror, com chamas próximas das habitações, como revelaram populares de Cadima, no concelho de Vozela, à Renascença.
8: O fogo andava aí em cima, sempre. A nossa sorte aqui foi que ele foi andando para aquele lado.
9: Foi a contar, cada um se salvou por si e não tivemos mais nada a fazer. Foi esperar que ele viesse tirar para das casas e resguardar-nos.
7: Uma empresa do setor da madeira foi totalmente destruída pelas chamas. O proprietário mostra-se muito preocupado com o futuro, como revela à Renascença.
10: O valor dos prejuízos deve rondar os 2 milhões de euros. Não sei se o seguro vai cobrir a totalidade. Estão em causa 14 postos de trabalho que nós tínhamos aqui. Que agora não sabemos o que é que vamos fazer.
7: Um incêndio que começou ontem de madrugada no concelho de Vozela, distrito de Viseu, passou agora também para o distrito de Aveiro.
6: Reportagem de Beatriz Lencastre em Vozela. Entretanto, a CP cancela 6 ligações intercidades devido ao agravamento das condições meteorológicas e às temperaturas excepcionalmente elevadas em várias regiões do país. Decisão tomada de forma preventiva, diz a empresa, com o objetivo de reduzir o risco de ocorrências durante a vaga de calor, proteger o conforto e o bem-estar de passageiros e trabalhadores. Sismos na Venezuela. Portugal vai enviar ao país 2 aviões com medicamentos, material, produtos de higiene e 2 ambulâncias. Anúncio do ministro dos Negócios Estrangeiros. Paulo Rangel revela que os aviões devem sair na segunda-feira. Vão também trazer de volta as equipas portuguesas de resgate que terminam a missão.
11: Nós vamos enviar 2 aviões da Força Aérea Portuguesa que levarão 6 toneladas de medicamentos, 15 toneladas de material de higiene, material de conforto e de saneamento, e 2 ambulâncias completamente equipadas para darem assistência naquilo que nós chamamos agora o médio prazo. Enfim, é um curto médio prazo, mas esta era a operação de emergência, agora passamos para uma segunda fase.
6: O Governo anunciou ainda um apoio de 400 mil euros para apoio à reconstrução de casas de 1.500 famílias através da Cáritas e da Oikos. O Parlamento acaba de eleger à segunda tentativa a candidata indicada pelo PS e apoiada pelo PSD para o cargo de Provedora de Justiça. Luísa Neto obteve desta vez 159 votos favoráveis, 29 brancos, 30 nulos, num universo de 218 votantes. Com críticas da esquerda, o Parlamento voltou a discutir esta manhã a perda de nacionalidade como pena acessória. Depois do Tribunal Constitucional ter chumbado o diploma 2 vezes, o Chega insiste em reconfirmar o decreto e o PSD apresenta alterações. Manuela Pires.
12: Numa última tentativa de fazer passar no Tribunal Constitucional a perda de nacionalidade, porque António Leitão Amaro garante que é preciso proteger o Estado de crimes que aterrorizam.
13: De terrorismo subversivo, de ataques graves à soberania nacional.
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2: para si.

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1: Olá, eu sou a Bianca e queria dedicar a música Troféu do Ano do MC Jerry Smith à secção de acabamento da FEPSA, principalmente à minha mãe e à Sandra. Beijinhos!

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2: Olá, a Marina e a Jéssica gostariam de dedicar a música Apaixonadinha de Marília Mendonça para a Paula de Aviarco. Beijinhos!

0: 1:37.
1: Boa tarde.
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4: 14 horas.
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6: Boa tarde, são 2 horas, 1 hora nos Açores. Vamos atualizar as notícias na Renascença. Vítor Mesquita, boa tarde.
7: Boa tarde, Paulo.
6: Notícias em destaque a esta hora.
7: Polícia Judiciária realiza buscas na freguesia Lisboeta das Avenidas Novas. Sobe por 84 o número de vítimas mortais portuguesas e luso-descendentes na Venezuela.
6: Quanto a temperaturas, Faro com 31 graus a esta hora, Lisboa 35, Porto 36, Viana do Castelo com 37 e Alcobaça 38. Notícias na Renascença com o Vítor Mesquita.
7: A Polícia Judiciária realiza buscas na Junta de Freguesia das Avenidas Novas, em Lisboa, em causa uma investigação relacionada com contratos celebrados com 2 empresas. Fonte judicial, citada há instantes pela agência Lusa, refere que as diligências têm como objetivo a recolha de informação. Os factos da investigação dizem respeito ao anterior mandato na Junta, na altura já liderada pelo atual Presidente, o social-democrata Daniel Gonçalves. A Junta de Freguesia das Avenidas Novas confirma a presença de elementos da Polícia Judiciária nas instalações, garante total colaboração. Sobe por 84 o número de portugueses e luso-descendentes mortos após o duplo sismo na Venezuela, um dado que acaba de ser atualizado pelo Ministério dos Negócios Estrangeiros. Há, nesta altura, 73 pessoas desaparecidas. E Portugal vai enviar 2 aviões com ajuda para a Venezuela, anúncio do Ministro dos Negócios Estrangeiros. Paulo Rangel revela que os aparelhos devem sair na segunda-feira. Vão também trazer de volta as equipas portuguesas de resgate que terminarão a missão.
8: Nós vamos enviar 2 aviões da Força Aérea Portuguesa que levarão 6 toneladas de medicamentos, 15 toneladas de material de higiene, material de conforto e de saneamento e 2 ambulâncias completamente equipadas, para darem assistência naquilo que nós chamamos agora o médio prazo. Enfim, é um curto médio prazo, mas esta era a operação de emergência, agora passamos para uma segunda fase.
7: O ministro Paulo Rangel, o governo anuncia ainda um apoio de 400 mil euros para apoio à reconstrução de casas de 1.500 famílias através da Caritas e da Oikos. 2 aldeias evacuadas na Serra do Caramulo, em Tondela, é o impacto do incêndio que deflagrou em Vozela, distrito de Viseu, com os bombeiros de Valdebesteiros a avançarem à agência Lusa, que o fogo segue descontrolado na encosta da Serra, uma frente que preocupa também o presidente da Câmara de Águeda, Jorge Almeida.
9: O incêndio não está ainda consolidado, temos uma frente e, sobretudo, em termos de estratégia, o flanco esquerdo do incêndio, que nos aparece o Caramulo à esquerda, é o que mais nos preocupa. Portanto, se o deixarmos afastar muito para baixo, tememos depois na noite e um eventual vento, depois que se complique demasiado na próxima noite, e por isso estamos a fazer todos os possíveis para o conter o mais possível próximo do atual incêndio e não o deixar estender para baixo.
7: o Presidente da Câmara de Águeda sobre o incêndio que atinge o concelho, mas que deflagrou em Vouzela. O Ministro da Administração Interna admite que mesmo com reforço policial, o aeroporto de Lisboa poderá enfrentar em alguns casos situações de filas extensas. O reforço planeado estará em breve no terreno. 366 agentes terminaram hoje a componente teórica do curso de controlo de fronteiras aéreas. Seguem-se mais duas semanas de prática. Luís Neves deixa, contudo, um aviso.
10: As filas existirão sempre. E poderá haver um outro dia, por uma questão informática, digital, acesso a bases de dados internas ou internacionais, que possa pôr em causa aquilo que é a celeridade do desembaraço da operação. Há outro aspecto, que é, nós, comparativamente ao ano transato, estamos a receber por dia mais 20 mil passageiros. Portanto, significa que os espaços físicos dos nossos aeroportos, que têm muitos anos, não foram redimensionados para este número de passageiros que chegarão aos milhões.
7: O Ministro da Administração Interna, Luís Neves, em Torres Novas, vai estar tudo disponível, Paulo, no site da Renascença.
11: Como habitualmente. Até já, Vitor Mesquita. Voltamos a falar dentro de uma hora. A música para si na Renascença daqui a instantes com Olivia Dean e os Clã.
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11: Mais um dia de calor abrasador e assim vai continuar nos próximos dias. Todo cuidado é pouco, já sabe, já está mais que avisado em relação a isso. Agora, não deixa de ser curioso as temperaturas que os automóveis registam. É certo que não registam a temperatura propriamente dita real, mas são temperaturas que...
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2: Olá, Cama FM, queria um tema do João Pedro Paes, à vossa escolha, para a Cama FM, para todos os ouvintes, para a Edita Especial com um beijinho. Obrigada.

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2: Bom dia, Rádio Voz, da Semeja FM. Inicio a desejar um grande fim de semana com calor. Peço para ouvir a música Força, de Nelly Furtado. A música para dedicar a todos os ouvintes da rádio, todos os clientes do táxi híbrido. E claro, esta música, ela leva caminho certo para a nossa seleção. O acreditar, a nossa conquista. Sempre fomos conquistadores e valentes. Obrigado. É o Paulo.

Boa tarde, cá mais uma vez FM. Daqui o Daniel de Santa Maria da Feira. Ora bem, com este calor quero dedicar esta malha para toda a malta que está a participar, para quem está à escuta, e desejar um excelente fim de semana para todos. Obrigado.

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2: Parlamento homenageia a banda musical de Fajões no ano do centenário. A Assembleia da República aprovou um voto de congratulação à banda musical de Fajões pelos seus 100 anos de existência. A distinção reconhece o contributo da coletividade para a cultura, a educação musical e o associativismo, destacando o seu percurso ao serviço da comunidade desde 1926. No voto, os deputados classificam a banda como uma referência do Movimento Filarmónico Nacional, sublinhando o trabalho desenvolvido na formação de gerações de músicos e a dedicação de maestros, dirigentes, associados e voluntários. O Parlamento enaltece ainda a capacidade de inovação da instituição através de iniciativas como o Festival Musicalidades e a edição de trabalhos discográficos, considerando que o seu percurso continua a valorizar a cultura portuguesa e as tradições musicais. Continua em passo diretivo no Cesarense e já há data para a próxima Assembleia. A Assembleia Geral Extraordinária do Cesarense terminou sem uma solução para a liderança do clube. Os sócios não conseguiram formar uma nova direção nem uma comissão de gestão, uma vez que apenas 3 pessoas aceitaram integrar o órgão quando são necessárias 5. Perante o impasse, foi convocada uma nova Assembleia Geral para a próxima terça-feira, dia 7, mantendo-se o apelo à apresentação de listas ou de novos voluntários. Entretanto, os associados deram autorização a Francisco Morcela para continuar a preparar a próxima época da formação do Cesarense, incluindo a contratação das equipas técnicas. Azemeis acolhe a partida da Volta a Portugal feminina. A aposta de Oliveira das Meias no ciclismo volta a ganhar destaque com a partida da 5ª etapa da Volta a Portugal Feminina, marcada para o próximo dia 5 de julho pelas 12h30. Reconhecido pela sua forte ligação à modalidade e pelo apoio contínuo a grandes eventos desportivos, o Conselho recebe mais uma vez uma importante prova do calendário nacional, reforçando a tradição ciclística que há muito faz parte da sua identidade desportiva. A etapa partirá da Avenida Engenheiro Arantes de Oliveira, em direção a Santo Tirso, num percurso de 91 km que colocará em evidência o talento e a competitividade do ciclismo feminino.
1: Boa tarde.

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1: Olá, bom dia a todo pessoal, bom dia a minha taninha gatinha. Olha aí o teu maridão, Vitor Ferreira. Meu amor, desejo-te uma ótima sexta-feira. Sexta-feira, passa depressa, né? Que tenhas um ótimo dia e que o teu marido não te ama muito. Vá, boa sexta-feira para todo o pessoal, aquele abraço e aquela beijoquinha. E também a gatinha, aqui o teu marido corre rápido, se amo na amor. Bisou!

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3: Boa tarde.
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1: Boa tarde, quero dedicar uma música aos meus amigos, aos meus familiares, ao meu pai, à minha mãe, à minha prima, à Daniela, especial ao Paulinho, à minha Verinha, Mr. Juco, Luzão. Um beijinho muito grande para todos da rádio.

0: 16 horas. 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
5: Já consumiu mais de 7 mil hectares. Combustíveis mais caros já na próxima semana. Muito boa tarde. São já mais de 1000 os bombeiros e 13 os meios aéreos envolvidos no combate ao incêndio que começou em Vozela. O ministro da Administração Interna admite que há indícios de mão criminosa num fogo que deflagrou pelas 3 da manhã. Já destruiu cerca de 7.200 hectares, a área avançada pelo Sistema Europeu de Informação de Incêndios Florestais. O fogo atinge agora 4 concelhos, além de Vozela também Oliveira de Frades, Tondela e Águeda. As chamas lavram com intensidade junto à freguesia de Agadão, em Águeda. Não há casas ameaçadas, mas Tiago Duarte, o presidente da Junta, que também é bombeiro e está a combater esta frente de fogo, explicou há instantes à Renascença que este combate está a ser particularmente difícil por falta de meios.
6: A situação não é favorável. A quantidade de fogo que nos está a chegar aqui a subir, a nossa serra é de outro mundo e não há meios suficientes para fazer um combate, muito menos temos condições de fazer um combate direto.
2: Há casas ameaçadas?
6: De momento ainda não tivemos nenhuma casa assim muito risco, conseguimos amainar tudo, mas claro, estamos em trabalhos intensos para que isso seja possível.
2: O senhor também é bombeiro, creio eu, vai agora combater as chamas, é isso?
6: Sim, sim, entrei em combate ontem quando ele nos tentou entrar e entrou na nossa zona da cidade, a zona de Águeda, e estou até então, e neste caso estamos mesmo na minha área de Agadão, a tentar que ele não entre muito para dentro.
5: O presidente da Junta de Freguesia de Agadão, em Águeda, ouvido pelo jornalista Pedro Mesquita, a esta hora há outros 3 fogos, considerados pela Autoridade Nacional de Proteção Civil como significativos, lavram em Sinfães, Barcelos, e na última hora eclodiu outro em Alpiarça, onde estão mais de 80 bombeiros e meios aéreos. E o ministro da Defesa, Nuno Melo, lembrou esta tarde em Guimarães que pela primeira vez este ano haverá helicópteros da Força Aérea envolvidos no combate a incêndios, no dia em que o Conselho de Ministros está reunido em Guimarães. Nuno Melo garantiu ainda que os militares estarão também presentes nas operações de prevenção e rescaldo. E o calor não dá tréguas, são agora 13 os distritos sob aviso vermelho da meteorologia. Castelo Branco junta-se à lista de distritos do norte a sul com elevadas temperaturas. Sobe para 84 o número de portugueses mortos na Venezuela. No último balanço, o Ministério dos Negócios Estrangeiros indica que entre as vítimas estão 15 crianças e 69 adultos, há ainda 63 portugueses desaparecidos. E Portugal vai enviar para a Venezuela no início da próxima semana 2 aviões com medicamentos, mais meios de assistência humanitária e 2 ambulâncias. A confirmação é do ministro dos Negócios Estrangeiros, Paulo Rangel.
7: Nós vamos enviar 2 aviões da Força Aérea Portuguesa que levarão 6 toneladas de medicamentos, 15 toneladas de material de higiene, material de conforto e de saneamento, e 2 ambulâncias completamente equipadas.
5: O ministro da Administração dos Negócios Estrangeiros. O Parlamento aprovou hoje por unanimidade a isenção do IRS para compensações financeiras às vítimas de abuso na Igreja. O diploma segue agora para Belém para ser promulgado pelo Presidente da República. 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Está tudo atualizado em rr.pt. Boa tarde.
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10: É o Takeaway na Renascença, a partir de agora até às 7, hoje comigo Sónia Santos e com o Daniel Leitão. Venha daí, boa viagem.

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1: Dedica a música Elas, Eu Gosto de Ti ao Kim Banda.

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3: Olá a todos da Rádio Voz do Coima. Sou a Bruna Tavares e hoje quero dedicar uma música da Bárbara Bandeira, chama-se Nós os Dois, à minha mãe. Beijo.

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1: 4:53.
2: Boa tarde.

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5: 17 horas.
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7: 5 horas 4 nos Açores, notícias na Renascença com Maria João Costa. Maria João, quais são agora os destaques?
8: Portugal ativa o mecanismo europeu de proteção civil. Nesta edição, o conselho da PSP aos pais em tempo de praia.
7: Estas e outras notícias na Renascença com Maria João Costa.
8: Devido ao risco máximo de incêndio, Portugal ativou o Mecanismo Europeu de Proteção Civil. O anúncio acaba de ser feito por Luís Montenegro no final do Conselho de Ministros em Guimarães. O Primeiro-Ministro quer também que os meios dispersos estejam em prontidão. Explicou que a capacidade nacional não está esgotada, mas iremos pedir ajuda também a países vizinhos.
9: A ativar o Mecanismo Europeu de Proteção Civil e também os acordos bilaterais com Espanha e com Marrocos. Não porque a nossa capacidade esteja já esgotada, mas porque nesta circunstância temos todo o nosso território sob risco muito elevado.
8: Envolvidos no combate a vários incêndios, a esta hora estão mais de 1.800 bombeiros e 22 meios aéreos. Aquele que mais meios concentra é o que começou em Vozela, atinge já mais 3 concelhos, Águeda, Oliveira de Frades e Tondela, que ativou há instantes o plano de emergência. Barcelos, Alpiarça e Sinfãs são outros dos 3 concelhos atingidos por outros fogos a esta hora. Ainda do Conselho de Ministros, nota de outras 2 questões: a confirmação do luto nacional domingo pelas vítimas do X na Venezuela e a criação de uma comissão para comemorar os 900 anos da Fundação de Portugal. Vai ser liderada pelo ex-ministro Paulo Portas e contará com os ex-presidentes da República, Marcelo Rebelo de Sousa e Ramalho Eanes. O cancelamento de comboios pela CP pode dever-se a sistemas de ar-condicionado antigos. No anúncio hoje da supressão de 6 intercidades, a CP fala no risco de degradação das condições de refrigeração. A Renascença procurou esta tarde explicações. O engenheiro mecânico e professor do Instituto Superior Técnico José Maria André aponta a idade e a difícil manutenção como potenciais causas.
10: As unidades de ar-condicionado dos comboios são análogas às dos ciclos frigoríficos domésticos ou dos automóveis ou dos autocarros e, de facto, têm uma gama de funcionamento que não pode ser ultrapassada. Tipicamente, os sistemas estão dimensionados para funcionarem mesmo com temperaturas exteriores elevadas. O problema é que, por vezes, os sistemas são antigos, a manutenção não é muito fácil.
8: Os comboios, os últimos registros de falhas de ar-condicionado em comboios da CP são de 2022. Em França, a Operadora Nacional cancelou em junho, também devido ao calor, comboios que utilizam carruagens semelhantes às do Intercidades. E em última hora, a indicação de que foi suspensa do exercício de funções e proibida de sair do país a médica acusada de corrupção no caso das baixas fraudulentas. Os outros dois clínicos, igualmente acusados, ficaram sujeitos ao ter de identidade e residência. As medidas de coação foram conhecidas esta tarde. É o conselho da PSP aos pais para diminuírem riscos na época balnear. Devem aderir ao programa Estou Aqui Crianças e às pulseiras com código que, em caso de desaparecimento dos filhos em locais com muita gente, ajudam e muito as autoridades a agilizar as buscas. A pulseira é grátis e válida até ao final de cada ano civil.
7: Também notícia nesta tarde, a alteração do calendário para a divulgação das notas dos exames do ensino secundário. Uma situação, Maria João, que leva ao adiamento da segunda fase de exames.
8: Exatamente, a segunda fase tem agora início a 20 de julho, à tarde. Os alunos ficam com mais 3 dias para estudar. Com esta mexida, os exames prolongam-se por mais 2 dias, terminam a 24 de julho. Aguarda-se ainda o calendário dos exames desta segunda fase, que o Instituto de Educação, Qualidade e Avaliação deverá publicar ainda hoje. O Ministro da Educação acredita que estas alterações não vão provocar grandes constrangimentos nas escolas. Fernando Alexandre garante que tudo vai ser feito de forma rigorosa.
11: Com a avaliação técnica que temos, será suficiente para termos todo o processo concluído com todo o rigor. Não introduzimos grande perturbação, ou seja, permite-nos fazer os exames da segunda fase acabar na mesma semana que estava prevista, sem causar grande perturbação nas escolas, nem causar grande perturbação junto das famílias.
8: Nestas declarações aos jornalistas em Guimarães, Fernando Alexandre admitiu que os problemas informáticos, isentando os diretores de responsabilidades pelos problemas na correção dos exames.
11: Nós temos sempre que está um problema informático, nunca houve nenhuma atribuição aos conselhos diretivos, isso nunca foi dito, é simplesmente má informação. É preciso tornar isto muito claro. E de facto nós tivemos vários constrangimentos informáticos que estão a ser superados, neste momento temos um grande avanço, e por isso, de acordo com a avaliação técnica que foi feita ontem à noite, há condições para concluir até dentro do prazo que estava previsto, mas estaríamos a tirar alguns dias de correção aos professores, o que geraria uma pressão para a correção.
8: E os diretores pedem ao ministro Fernando Alexandre que avalie o que correu mal. Carlos Louro, presidente da Associação de Dirigentes Escolares, lamenta os problemas num processo que sempre tinha merecido a confiança de todos.
12: Num processo de realização dos exames que sempre foi de absoluta confiança da sociedade no Ministério da Educação, este ano estará a acontecer isto. Portanto, perceber primeiro o que aconteceu de mal, perceber de seguida porque é que aconteceu, e depois avaliar e corrigir, de modo a que nunca mais...
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4: Boa tarde.

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1: Bom dia, sou a Iria. Gostaria de ouvir Conexão, o apaixonado, para dedicar a todas as funcionárias da Uber Tricoa, Santa Maria da Feira e vocês aí da Maraça Maravilhosa Rádio. Com um grande fim de semana. Kiss, kiss.
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2: 5:36.
3: Boa tarde.

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2: Boa tarde, sou Bruna Tavares. Hoje quero dedicar uma música para duas pessoas que eu gosto muito, para a minha mãe e para uma amiga minha da minha turma, que se chama Aurora. A música chama-se Por Fim Te Encontrei e é do Kali e El Dandy, do Juan Magan e do Sebastián Yatra. Bom resto de dia.

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6: 18 horas.
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7: Parlamento homenageia a banda musical de Fajões no ano do centenário. A Assembleia da República aprovou um voto de congratulação à banda musical de Fajões pelos seus 100 anos de existência. A distinção reconhece o contributo da coletividade para a cultura, a educação musical e o associativismo, destacando o seu percurso ao serviço da comunidade desde 1926. No voto, os deputados classificam a banda como uma referência do Movimento Filarmónico Nacional, sublinhando o trabalho desenvolvido na formação de gerações de músicos e a dedicação de maestros, dirigentes, associados e voluntários. O Parlamento enaltece ainda a capacidade de inovação da instituição através de iniciativas como o Festival Musicalidades e a edição de trabalhos discográficos, considerando que o seu percurso continua a valorizar a cultura portuguesa e as tradições musicais. Continua em passe diretivo no Cesarense e já há data para a próxima Assembleia. A Assembleia Geral Extraordinária do Cesarense terminou sem uma solução para a liderança do clube. Os sócios não conseguiram formar uma nova direção nem uma comissão de gestão, uma vez que apenas 3 pessoas aceitaram integrar o órgão quando são necessárias 5. Perante o impasse, foi convocada uma nova Assembleia Geral para a próxima terça-feira, dia 7, mantendo-se o apelo à apresentação de listas ou de novos voluntários. Entretanto, os associados deram autorização a Francisco Morcela para continuar a preparar a próxima época da formação de Cesarense, incluindo a contratação das equipas técnicas. Azeméis acolhe a partida da Volta a Portugal feminina. A aposta Costa de Oliveira das Meias no ciclismo volta a ganhar destaque com a partida da 5ª etapa da Volta a Portugal Feminina, marcada para o próximo dia 5 de julho pelas 12h30. Reconhecido pela sua forte ligação à modalidade e pelo apoio contínuo a grandes eventos desportivos, o Conselho recebe mais uma vez uma importante prova do calendário nacional, reforçando a tradição ciclística que há muito faz parte da sua identidade desportiva. A etapa partirá da Avenida Engenheiro Arantes de Oliveira, em direção a Santo Tirso, num percurso de 91 km que colocará em evidência o talento e a competitividade do ciclismo feminino.
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1: Olá, queria dedicar a música Sexta-feira de Você e Si para os meus colegas de trabalho António Xavier e Vítor Costa. Beijinho, bom descanso.

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2: Boa tarde. Queria dedicar a música do Mastic Soul Estraga aos meus colegas da Maxi Timbre. Beijinhos.
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5: 19 horas.
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2: Olá, eu sou o Diogo e quero dedicar a música Nina do Vírgulo ao meu amigo Zé da minha turma.

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2: Boa tarde, aqui é o Mário de Val de Câmara. Queremos ouvir António Variações, O Corpo é que Paga, de Gandarelas para Jora Sabine.

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2: Parlamento homenageia a banda musical de Fajões no ano do centenário. A Assembleia da República aprovou um voto de congratulação à banda musical de Fajões pelos seus 100 anos de existência. A distinção reconhece o contributo da coletividade para a cultura, a educação musical e o associativismo, destacando o seu percurso ao serviço da comunidade desde 1926. No voto, os deputados classificam a banda como uma referência do Movimento Filarmónico Nacional, sublinhando o trabalho desenvolvido na formação de gerações de músicos e a dedicação de maestros, dirigentes, associados e voluntários. O Parlamento enaltece ainda a capacidade de inovação da instituição através de iniciativas como o Festival Musicalidades e a edição de trabalhos discográficos, considerando que o seu percurso continua a valorizar a cultura portuguesa e as tradições musicais. Continua em passe diretivo no Cesarense e já há data para a próxima Assembleia. A Assembleia Geral Extraordinária do Cesarense terminou sem uma solução para a liderança do clube. Os sócios não conseguiram formar uma nova direção nem uma comissão de gestão, uma vez que apenas 3 pessoas aceitaram integrar o órgão quando são necessárias 5. Perante o impasse, foi convocada uma nova Assembleia Geral para a próxima terça-feira, dia 7, mantendo-se o apelo à apresentação de listas ou de novos voluntários. Entretanto, os associados deram autorização a Francisco Morcela para continuar a preparar a próxima época da formação de Cesarense, incluindo a contratação das equipas técnicas. Azemais acolhe a partida da Volta a Portugal feminina. A aposta de Oliveira de Azemais no ciclismo volta a ganhar destaque com a partida da 5ª etapa da Volta a Portugal Feminina, marcada para o próximo dia 5 de julho pelas 12h30. Reconhecido pela sua forte ligação à modalidade e pelo apoio contínuo a grandes eventos desportivos, o Conselho recebe mais uma vez uma importante prova do calendário nacional, reforçando a tradição ciclística que há muito faz parte da sua identidade desportiva. A etapa partirá da Avenida Engenheiro Arantes de Oliveira, em direção a Santo Tirso, num percurso de 91 km que colocará em evidência o talento e a competitividade do ciclismo feminino.
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2: 21 horas.
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5: 22 horas.
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1: Parlamento homenageia a banda musical de Fajões no ano do centenário. A Assembleia da República aprovou um voto de congratulação à banda musical de Fajões pelos seus 100 anos de existência. A distinção reconhece o contributo da coletividade para a cultura, a educação musical e o associativismo, destacando o seu percurso ao serviço da comunidade desde 1926. No voto, os deputados classificam a banda como uma referência do Movimento Filarmónico Nacional, sublinhando o trabalho desenvolvido na formação de gerações de músicos e a dedicação de maestros, dirigentes, associados e voluntários. O Parlamento enaltece ainda a capacidade de inovação da instituição através de iniciativas como o Festival Musicalidades e a edição de trabalhos discográficos, considerando que o seu percurso continua a valorizar a cultura portuguesa e as tradições musicais. Continua em passe diretivo no Cesarense e já há data para a próxima Assembleia. A Assembleia Geral Extraordinária do Cesarense terminou sem uma solução para a liderança do clube. Os sócios não conseguiram formar uma nova direção nem uma comissão de gestão, uma vez que apenas 3 pessoas aceitaram integrar o órgão quando são necessárias 5. Perante o impasse, foi convocada uma nova Assembleia Geral para a próxima terça-feira, dia 7, mantendo-se o apelo à apresentação de listas ou de novos voluntários. Entretanto, os associados deram autorização a Francisco Morcela para continuar a preparar a próxima época da formação de Cesarense, incluindo a contratação das equipas técnicas. Azemeis acolhe a partida da Volta a Portugal feminina. A aposta de Oliveira das Meias no ciclismo volta a ganhar destaque com a partida da 5ª etapa da Volta a Portugal Feminina, marcada para o próximo dia 5 de julho pelas 12h30. Reconhecido pela sua forte ligação à modalidade e pelo apoio contínuo a grandes eventos desportivos, o Conselho recebe mais uma vez uma importante prova do calendário nacional, reforçando a tradição ciclística que há muito faz parte da sua identidade desportiva. A etapa partirá da Avenida Engenheiro Arantes de Oliveira, em direção a Santo Tirso, num percurso de 91 km que colocará em evidência o talento e a competitividade do ciclismo feminino.
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1: Uma hora.
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